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0: 7 horas.
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0: 8 horas.
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0: 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Seja bem-vindo. 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

Temos um dia com poucas nuvens, amanhã tempo igual, hoje máxima de 27, amanhã sobe aos 29, no domingo sobe aos 31. Poucas nuvens, sol é o tempo para estes dias.

0: O setor do turismo alerta para caos nos aeroportos portugueses, com filas, voos perdidos e falha no sistema de fronteiras. O Presidente da Associação Nacional de Agências de Viagens pede medidas urgentes ao Governo.
1: De facto, é um tema extremamente preocupante para o nosso setor do turismo. Nós temos filas intermináveis na chegada, temos filas na saída, temos perda de voos, temos malas extraviadas e tempo de espera em todos os lados. E tem sido um tema que nós, há mais de um ano, na verdade, já tínhamos vindo a anunciar para que o Governo tomasse medidas adequadas.
0: Setor de turismo alerta para caos nos aeroportos portugueses.
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4: A FENPROF vai denunciar junto da Comissão Europeia

0: A situação de milhares de professores do ensino profissional de escolas particulares que acusa de práticas abusivas e de impor horários de trabalho excessivos e desregulados. A Ministra do Ambiente está a intensificar as relações com os fornecedores estratégicos de energia a Portugal. Diz querer evitar que falte petróleo, gás e combustíveis.
1: Convidei agora o Sr. Ministro da Energia da Argélia para vir cá. Ele também vem cá antes do verão. Quer que eu vá à Argélia, eu irei logo a seguir ao verão. Portanto, estamos a intensificar muito as relações, porque isso é muito importante numa crise, nós sabermos que podemos confiar naqueles que nos fornecem a energia, e é o caso.
0: Ministra do Ambiente visita Brasil, Argélia e Nigéria. Maria da Graça Carvalho tem já visitas agendadas para acautelar a crise energética.

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1: Odmira é o concelho com mais desempregados no Alentejo. Alentejo volta a registar o maior crescimento das dormidas no país. O Festival Internacional de Banda Desenhada junta autores estrangeiros em Beja. Acampamento procura astronautas na Escola Dom Manuel I. São algumas das notícias com desenvolvimento neste jornal.
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1: Recuperamos toda a atualidade na Rádio Pax. Odmira continua a ser o concelho com mais desempregados inscritos nos serviços de emprego do Alentejo. Os últimos dados do Instituto do Emprego e Formação Profissional revelam que estavam sem trabalho em Odmira em abril passado 1.829 indivíduos. No distrito, Beja era o segundo concelho com mais desempregados, 1.272. Seguia-se Moura, com 1.012 desempregados. Em Odmira, o desemprego atingia maioritariamente indivíduos com idade entre os 35 e os 54 anos e com uma particularidade, 1.145 tinham menos do que o primeiro ciclo do ensino básico. Em abril passado, o número de dormidas nos alojamentos turísticos aumentou 8,4% face a igual mês de 2025, no Alentejo, revela o Instituto Nacional de Estatística, INE. A região contabilizou cerca de 303 mil dormidas. O Alentejo foi a região com maior crescimento homólogo no país. Na região, em abril, as dormidas de residentes cresceram 9,7% e as de não residentes 6,1%. Face a período homólogo. Os maiores aumentos nos proveitos em abril verificaram-se também no Alentejo. O INE realça que os proveitos totais cresceram 10,6% e os de aposento 7,7%. O rendimento médio por quarto disponível teve também no Alentejo um dos maiores crescimentos de Portugal, 5,2%. A 21ª edição do Festival Internacional de Banda Desenhada de Beja abre hoje as portas ao público na Casa da Cultura. A iniciativa volta a reunir grandes nomes da BD Internacional. Encontros e sessões de autógrafos com autores, o mercado do livro com cerca de 60 editoras e várias exposições na cidade marcam a programação da iniciativa organizada pela Câmara Municipal de Beja. Como novidade, o festival apresenta o mercado de autoedição e edição alternativa com vários pequenos projetos editoriais independentes de banda desenhada e artes visuais. O festival encerra no próximo dia 21 de junho. Entre hoje e amanhã, a Escola Secundária Dom Manuel I em Beja vai ser transformada numa base lunar. Aquele estabelecimento de ensino recebe um acampamento lunar, um projeto que pretende simular a vida de um astronauta na Lua. Durante 2 dias, os jovens vão integrar uma missão cheia de desafios, testar conhecimentos, superar obstáculos e descobrir o universo através de atividades práticas. A iniciativa é de E0 Portugal e da Ciência Viva, entre outras entidades. A Câmara Municipal de Moura alargou até 12 de junho as candidaturas para apoio nas refeições, almoços no primeiro ciclo, subsídio para material escolar, atividades de animação e apoio à família no pré-escolar para o ano letivo 2026-2027. A autarquia volta a disponibilizar ajudas no quadro da ação social escolar nos estabelecimentos de educação pré-escolar e de primeiro ciclo da rede pública do concelho. Os encarregados de educação deverão apresentar, no momento da candidatura, o impresso disponibilizado pelo município devidamente preenchido, documento comprovativo do posicionamento nos escalões de atribuição de abono de família, comprovativo de residência e composição do agregado familiar. O município de Castro Verde tem abertas inscrições para participação no Castro Jovem 2026, programa de ocupação municipal temporária de jovens. O programa, a desenvolver durante o verão, destina-se a jovens naturais ou residentes no concelho há pelo menos 2 anos, com idades compreendidas entre os 16 e os 30 anos, sendo as inscrições limitadas a 30 participantes. A iniciativa pretende promover a aproximação dos jovens a atividades profissionais enriquecedoras, permitindo o contacto com o mundo laboral e orientando-os para o desempenho de atividades socialmente úteis que contribuam para o desenvolvimento de competências pessoais, sociais e cívicas, revela a autarquia. O programa decorre entre 6 de julho e 4 de setembro deste ano. Os jovens vão trabalhar em áreas como educação, desporto, cultura, museus, turismo, administração e finanças, informática, entre outras. As candidaturas decorrem até ao próximo dia 12 de junho e poderão ser efetuadas através do formulário disponibilizado na plataforma criada para o efeito. Em Arraiolos prossegue mais uma edição da iniciativa O Tapete Está na Rua. A Câmara pretende promover e valorizar o tapete, imagem de marca da vila. Ao longo de 5 dias, Arraiolos transforma-se num espaço vivo de encontro entre tradição e contemporaneidade, proporcionando aos visitantes um percurso pela história secular do tapete de Arraiolos. O município convida à descoberta do património cultural, natural e gastronómico do concelho. Jorge Macau, presidente da Câmara de Arraiolos, garante que o município está a trabalhar para dar um novo impulso ao tapete. Trata-se de uma atividade que atrai cada vez menos pessoas. O autarca acredita que a certificação e o eventual reconhecimento pela Unesco como património da humanidade poderão dar um novo impulso ao tapete de Arraiolos.
2: Nós estamos a trabalhar nesse sentido. Embora atualmente existam algumas dificuldades, porque o tapete de Arraiolos não cativa as pessoas a confeccionar o tapete de Arraiolos, porque os vencimentos ninguém consegue viver fazendo tapete de Arraiolos o mês inteiro, e nós estamos a trabalhar no sentido de ter algumas iniciativas que consigamos de alguma forma dar aqui um novo impulso. Conseguimos a certificação, o registro de indicação geográfica do processo de confecção do tapete de Arraiolos, que foi publicado em Diário da República no dia 12 de maio, e pensamos que esta certificação do tapete de Arraiolos poderá dar mesmo este novo impulso. Assim como outro passo importantíssimo, que consideramos fundamental, foi a candidatura entregue também do processo de confecção a património cultural e material da Unesco. Estamos a aguardar a decisão.
1: O tapete está na rua, em Arraiolos, até ao próximo domingo. E é tudo neste jornal. Tenha uma ótima sexta-feira.
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3: A Confederação Turismo de Portugal recebeu a garantia do Governo de que as medidas para reduzir filas e tempos de espera serão implementadas com toda a urgência e de forma eficaz nos aeroportos nacionais. 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

0: Rosa neste primeiro espaço, manhã de sexta-feira.
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0: horas. 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
3: Segunda hora desta manhã de 5 de junho.
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0: Temos um dia com poucas nuvens, amanhã tempo igual, hoje máxima de 27, amanhã sobe aos 29, no domingo sobe aos 31. Poucas nuvens, sol é o tempo para estes dias.
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2: A Federação Portuguesa de Concessionários de Praia lamentou que estes profissionais tenham sido acusados de comportamento abusivo ao imporem a não colocação de chapéus de sol frente ao seu espaço, considerando estar em causa o ordenamento do litoral.
3: Fiquei surpreendida porque estava à espera que primeiro houvesse algum consenso e concertação entre as autoridades, portanto, Ministério do Ambiente, Agência Portuguesa do Ambiente, Autoridade Marítima Nacional, antes de...

0: A febre dos cromos do Mundial já levou à denúncia de casos de burla no Portal da Caixa. O Portal da Caixa revela que já recebeu mais de 60 queixas relativas a práticas fraudulentas relacionadas com os cromos. Em causa está a venda de material contrafeito, como se fosse oficial, e o pagamento de encomendas a entidades desconhecidas, com essas encomendas a nunca chegarem ao destino. O Portal da Caixa pede às pessoas para que pesquisem com cuidado antes de qualquer compra.
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1: Odmira é o concelho com mais desempregados no Alentejo. Alentejo volta a registar o maior crescimento das dormidas no país. O Festival Internacional de Banda Desenhada junta autores estrangeiros em Beja. Acampamento procura astronautas na Escola Dom Manuel I. São algumas das notícias com desenvolvimento neste jornal.
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1: Recuperamos toda a atualidade na Rádio Pax. Odmira continua a ser o concelho com mais desempregados inscritos nos serviços de emprego do Alentejo. Os últimos dados do Instituto do Emprego e Formação Profissional revelam que estavam sem trabalho em Odmira em abril passado 1.829 indivíduos. No distrito, Beja era o segundo concelho com mais desempregados, 1.272. Seguia-se Moura, com 1.012 desempregados. Em Odmira, o desemprego atingia maioritariamente indivíduos com idade entre os 35 e os 54 anos e com uma particularidade, 1.145 tinham menos do que o primeiro ciclo do ensino básico. Em abril passado, o número de dormidas nos alojamentos turísticos aumentou 8,4% face igual mês de 2025, no Alentejo, revela o Instituto Nacional de Estatística, INE. A região contabilizou cerca de 303 mil dormidas. O Alentejo foi a região com maior crescimento homólogo no país. Na região, em abril, as dormidas de residentes cresceram 9,7% e as de não residentes 6,1%. Face a período homólogo. Os maiores aumentos nos proveitos em abril verificaram-se também no Alentejo. O INE realça que os proveitos totais cresceram 10,6% e os de aposento 7,7%. O rendimento médio por quarto disponível teve também no Alentejo um dos maiores crescimentos de Portugal, 5,2%. A 21ª edição do Festival Internacional de Banda Desenhada de Beja abre hoje as portas ao público na Casa da Cultura. A iniciativa volta a reunir grandes nomes da BD Internacional. Encontros e sessões de autógrafos com autores, o mercado do livro com cerca de 60 editoras e várias exposições na cidade marcam a programação da iniciativa organizada pela Câmara Municipal de Beja. Como novidade, o festival apresenta um mercado de autoedição e edição alternativa com vários pequenos projetos editoriais independentes de banda desenhada e artes visuais. O festival encerra no próximo dia 21 de junho. Entre hoje e amanhã, a Escola Secundária Dom Manuel I em Beja vai ser transformada numa base lunar. Aquele estabelecimento de ensino recebe um acampamento lunar, um projeto que pretende simular a vida de um astronauta na Lua. Durante 2 dias, os jovens vão integrar uma missão cheia de desafios, testar conhecimentos, superar obstáculos e descobrir o universo através de atividades práticas. A iniciativa é de E0 Portugal e da Ciência Viva, entre outras entidades. A Câmara Municipal de Moura alargou até 12 de junho as candidaturas para apoio nas refeições, almoços no primeiro ciclo, subsídio para material escolar, atividades de animação e apoio à família no pré-escolar para o ano letivo 2026-2027. A autarquia volta a disponibilizar ajudas no quadro da ação social escolar nos estabelecimentos de educação pré-escolar e de primeiro ciclo da rede pública do concelho. Os encarregados de educação deverão apresentar, no momento da candidatura, o impresso disponibilizado pelo município devidamente preenchido, documento comprovativo do posicionamento nos escalões de atribuição de abono de família, comprovativo de residência e composição do agregado familiar. O município de Castro Verde tem abertas inscrições para participação no Castro Jovem 2026, programa de ocupação municipal temporária de jovens. O programa, a desenvolver durante o verão, destina-se a jovens naturais ou residentes no concelho há pelo menos 2 anos, com idades compreendidas entre os 16 e os 30 anos, sendo as inscrições limitadas a 30 participantes. A iniciativa pretende promover a aproximação dos jovens a atividades profissionais enriquecedoras, permitindo o contacto com o mundo laboral e orientando-os para o desempenho de atividades socialmente úteis que contribuam para o desenvolvimento de competências pessoais, sociais e cívicas, revela a autarquia. O programa decorre entre 6 de julho e 4 de setembro deste ano. Os jovens vão trabalhar em áreas como educação, desporto, cultura, museus, turismo, administração e finanças, informática, entre outras. As candidaturas decorrem até ao próximo dia 12 de junho e poderão ser efetuadas através do formulário disponibilizado na plataforma criada para o efeito. Em Arraiolos prossegue mais uma edição da iniciativa O Tapete Está na Rua. A Câmara pretende promover e valorizar o tapete, imagem de marca da vila. Ao longo de 5 dias, Arraiolos transforma-se num espaço vivo de encontro entre tradição e contemporaneidade, proporcionando aos visitantes um percurso pela história secular do tapete de Arraiolos. O município convida à descoberta do património cultural, natural e gastronómico do concelho. Jorge Macau, presidente da Câmara de Arraiolos, garante que o município está a trabalhar para dar um novo impulso ao tapete. Trata-se de uma atividade que atrai cada vez menos pessoas. O autarca acredita que a certificação e o eventual reconhecimento pela Unesco como Património da Humanidade poderão dar um novo impulso ao tapete de Arraiolos.
2: Nós estamos a trabalhar nesse sentido. Embora atualmente existam algumas dificuldades, porque o tapete de Arraiolos não cativa as pessoas a confeccionar o tapete de Arraiolos, porque os vencimentos, ninguém consegue viver fazendo tapete de Arraiolos o mês inteiro, e nós estamos a trabalhar no sentido de ter algumas iniciativas que consigamos de alguma forma dar aqui um novo impulso. Conseguimos a certificação, o registro de indicação geográfica do processo de confecção do tapete de Arraiolos, que foi publicado em Diário da República no dia 12 de maio, e pensamos que esta certificação do tapete de Arraiolos poderá dar mesmo este novo impulso. Assim como outro passo importantíssimo, que consideramos fundamental, foi a candidatura entregue também do processo de confecção a património cultural e material da Unesco. Estamos a aguardar a decisão.
1: O tapete está na rua, em Arraiolos, até ao próximo domingo. E é tudo neste jornal. Tenha uma ótima sexta-feira.
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4: Os Conselhos de Ética de Portugal, Espanha e Itália defenderam num parecer a necessidade de garantir que as decisões finais relativas ao diagnóstico e tratamento permaneçam sobre a responsabilidade de profissionais de saúde, ainda que apoiadas pela inteligência artificial. O parecer recomenda que existam reforço de mecanismos de responsabilização de produtores, instituições e outros intervenientes e recomenda ainda a criação de enquadramentos regulatórios coerentes que promovam a confiança, a segurança e a proteção dos doentes sem comprometer a inovação tecnológica.

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3: Comprometidos, estamos de regresso para este último painel.
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0: Perante tantos destroços florestais provocados pelas tempestades, sendo que a limpeza dos terrenos é uma prioridade, a dificuldade atual é encontrar compradores para tanta madeira.
1: Existe muita oferta, existe muita madeira, mas também temos cá empreiteiros do país inteiro. O pequeno proprietário, aquele que é mais pequeno, terá certamente mais dificuldade.
0: Limpeza florestal em Leiria é um exemplo, cria excesso de madeira, ninguém quer comprar madeira.
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2: Temos um dia com poucas nuvens, amanhã tempo igual, hoje máxima de 27, amanhã sobe aos 29, no domingo sobe aos 31. Poucas nuvens, sol é o tempo para estes dias.

Uma das alterações mais visíveis acontece logo na fase de recrutamento. Todas as empresas, independentemente da dimensão, passam a ser obrigadas a indicar nos anúncios de emprego o salário ou pelo menos um intervalo salarial associado à função. Ao mesmo tempo, os empregadores deixam de poder questionar os candidatos sobre o histórico salarial, seja o salário atual ou anterior, medida que visa impedir a perpetuação de desigualdades herdadas de empregos anteriores.

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2: A partir de 7 de junho, entra em contagem decrescente uma das mudanças mais profundas na forma como as empresas comunicam remunerações e estruturam políticas salariais na União Europeia. Em Portugal, o diploma ainda não foi transposto para o direito nacional, mas o calendário europeu estabelece 7 de junho como prazo limite para que os Estados-membros incorporem as regras na sua legislação interna. O objetivo é reduzir as desigualdades salariais entre homens e mulheres, reforçar o princípio de salário igual para trabalho igual ou de valor equivalente, através de maior transparência e mecanismos de fiscalização mais apertados.
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Seguindo os passos da Walt Disney, Fred Rogers e Tom Parker, Tom Hanks em breve vai interpretar outra figura da vida real, Abraham Lincoln. Na sua carreira de quase 5 décadas, Tom Hanks interpretou repetidamente figuras históricas importantes.

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0: horas.
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2: Odemira é o concelho com mais desempregados no Alentejo. Alentejo volta a registar o maior crescimento das dormidas no país. Festival Internacional de Banda Desenhada junta autores estrangeiros em Beja. Acampamento procura astronautas na Escola Dom Manuel I. São algumas das notícias com desenvolvimento neste jornal.
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2: Recuperamos toda a atualidade na Rádio Pax. Odemira continua a ser o concelho com mais desempregados inscritos nos serviços de emprego do Alentejo. Os últimos dados do Instituto do Emprego e Formação Profissional revelam que estavam sem trabalho em Odemira em abril passado 1.829 indivíduos. No distrito, Beja era o segundo concelho com mais desempregados, 1.272. Seguia-se Moura com 1.012 desempregados. Em Odemira, o desemprego atingia maioritariamente indivíduos com idade entre os 35 e os 54 anos e com uma particularidade: 1.145 tinham menos do que o primeiro ciclo do ensino básico. Em abril passado, o número de dormidas nos alojamentos turísticos aumentou 8,4%, face igual ao mês de 2025, no Alentejo, revela o Instituto Nacional de Estatística, INE. A região contabilizou cerca de 303 mil dormidas. O Alentejo foi a região com maior crescimento homólogo no país. Na região, em abril, as dormidas de residentes cresceram 9,7% e as de não residentes 6,1%. Face a período homólogo. Os maiores aumentos nos proveitos em abril verificaram-se também no Alentejo. O INE realça que os proveitos totais cresceram 10,6% e os de aposento 7,7%. O rendimento médio por quarto disponível teve também no Alentejo um dos maiores crescimentos de Portugal, 5,2%. A 21ª edição do Festival Internacional de Banda Desenhada de Beja abre as portas ao público na Casa da Cultura. A iniciativa volta a reunir grandes nomes da BD Internacional. Encontros e sessões de autógrafos com autores, o mercado do livro com cerca de 60 editoras e várias exposições na cidade marcam a programação da iniciativa organizada pela Câmara Municipal de Beja. Como novidade, o festival apresenta um mercado de autoedição e edição alternativa com vários pequenos projetos editoriais independentes de banda desenhada e artes visuais. O festival encerra no próximo dia 21 de junho. Entre hoje e amanhã, a Escola Secundária Dom Manuel I em Beja vai ser transformada numa base lunar. Aquele estabelecimento de ensino recebe um acampamento lunar, um projeto que pretende simular a vida de um astronauta na Lua. Durante 2 dias, os jovens vão integrar uma missão cheia de desafios, testar conhecimentos, superar obstáculos e descobrir o universo através de atividades práticas. A iniciativa é de E0 Portugal e da Ciência Viva, entre outras entidades. a Câmara Municipal de Moura alargou até 12 de junho as candidaturas para apoio nas refeições, almoços no primeiro ciclo, subsídio para material escolar, atividades de animação e apoio à família no pré-escolar para o ano letivo 2026-2027. A autarquia volta a disponibilizar ajudas no quadro da ação social escolar nos estabelecimentos de educação pré-escolar e de primeiro ciclo da rede pública do concelho. Os encarregados de educação deverão apresentar, no momento da candidatura, o impresso disponibilizado pelo município devidamente preenchido, documento comprovativo do posicionamento nos escalões de atribuição de abono de família, comprovativo de residência e composição do agregado familiar. O município de Castro Verde tem abertas inscrições para participação no Castro Jovem 2026, Programa de Ocupação Municipal Temporária de Jovens. O programa, a desenvolver durante o verão, destina-se a jovens naturais ou residentes no concelho há pelo menos 2 anos, com idades compreendidas entre os 16 e os 30 anos, sendo as inscrições limitadas a 30 participantes. A iniciativa pretende promover a aproximação dos jovens a atividades profissionais enriquecedoras, permitindo o contacto com o mundo laboral e orientando-os para o desempenho de atividades socialmente úteis que contribuam para o desenvolvimento de competências pessoais, sociais e cívicas, revela a autarquia. O programa decorre entre 6 de julho e 4 de setembro deste ano. Os jovens vão trabalhar em áreas como educação, desporto, cultura, museus, turismo, administração e finanças, informática, entre outras. As candidaturas decorrem até ao próximo dia 12 de junho e poderão ser efetuadas através do formulário disponibilizado na plataforma criada para o efeito. Em Arraiolos prossegue mais uma edição da iniciativa O Tapete Está na Rua. A Câmara pretende promover e valorizar o tapete, imagem de marca da vila. Ao longo de 5 dias, Arraiolos transforma-se num espaço vivo de encontro entre tradição e contemporaneidade, proporcionando aos visitantes um percurso pela história secular do tapete de Arraiolos. O município convida à descoberta do património cultural, natural e gastronómico do concelho. Jorge Macau, presidente da Câmara de Arraiolos, garante que o município está a trabalhar para dar um novo impulso ao tapete. Trata-se de uma atividade que atrai cada vez menos pessoas. O autarca acredita que a certificação e o eventual reconhecimento pela Unesco como património da humanidade poderão dar um novo impulso ao tapete de Arraiolos.
3: Nós estamos a trabalhar nesse sentido. Embora atualmente existam algumas dificuldades, porque o tapete de Arraiolos não cativa as pessoas a confeccionar o tapete de Arraiolos, porque os vencimentos, ninguém consegue viver fazendo tapete de Arraiolos o mês inteiro, e nós estamos a trabalhar no sentido de ter algumas iniciativas que consigamos de alguma forma dar aqui um novo impulso. Conseguimos a certificação, o registro de indicação geográfica do processo de confecção do tapete de Arraiolos, que foi publicado em Diário da República no dia 12 de maio, e pensamos que esta certificação do tapete de Arraiolos poderá dar mesmo este novo impulso. Assim como outro passo importantíssimo, que consideramos fundamental, foi a candidatura entregue também do processo de confecção a património cultural e material da Unesco. Estamos a aguardar a decisão.
2: O tapete está na rua, em Arraiolos, até ao próximo domingo. E é tudo neste jornal. Tenha uma ótima sexta-feira.
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0: 13 horas.
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0: 14 horas. 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

concertos dos rappers norte-americanos Kanye West e Travis Scott, previstos para julho, num festival de música em Itália, foram cancelados por motivos de segurança de ordem pública.

Rádio Macau esgotar uma segunda data anunciada para o Coliseu dos Recreios em Lisboa, marcada para 30 de setembro. Depois de terem esgotado em apenas 48 horas o concerto agendado para 2 de outubro, restam agora os últimos bilhetes.

A história de amor entre Céline Dion e Paris vai continuar. A estrela anunciou uma série de 10 novos concertos para maio do próximo ano, na mesma sala onde vai regressar aos palcos em setembro, na capital francesa.

uma das parcerias mais improváveis do pop e pop aconteceu. Katy Perry e Chief Keef deixaram o passado para trás e lançaram juntos Legendary Lovers, um remix que fecha um capítulo estranho e hilário da história recente da música. 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

0: 16 horas. 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

Poucas semanas depois de apresentar um tema inédito, Dança Comigo na Ilusão, o músico lisboeta Afonso Cabral revela uma digressão de 8 datas que o levam à China, Macau, Hong Kong e Japão.

As bandas Blind Zero, The Last International, Damn Fine Monkeys, The Punk Sportif e The Twist Connection completam o cartaz de edição deste ano do Rock no Rio Febras, em Briteiros, Conselho de Guimarães.

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Ganhou o Festival da Canção em 2020, mas não houve Eurovisão devido à pandemia. Em 2021 lançou o seu primeiro álbum, No Meu Canto. Agora acaba de lançar o segundo, a que chamou incoerente, por razões que não estão por explicar. É o novo trabalho de Elisa.

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A cantora, compositora, produtora e cofundadora do aclamado coletivo The Internet, vencedora de um prémio Grammy, Sid, anunciou o seu terceiro álbum solo, Bird.

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1: No ano em que completam a sua primeira década de existência e a poucos meses de editarem o seu quarto disco de longa duração, os Cassete Pirata apresentam um abismo. Primeiro avanço deste novo capítulo, já disponível nas plataformas digitais.
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0: 17 horas.
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2: Odemira é o concelho com mais desempregados no Alentejo. Alentejo volta a registar o maior crescimento das dormidas no país. Festival Internacional de Banda Desenhada junta autores estrangeiros em Beja. Acampamento procura astronautas na Escola Dom Manuel I. São algumas das notícias com desenvolvimento neste jornal.
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2: Recuperamos toda a atualidade na Rádio Pax. Odemira continua a ser o concelho com mais desempregados inscritos nos serviços de emprego do Alentejo. Os últimos dados do Instituto do Emprego e Formação Profissional revelam que estavam sem trabalho em Odemira em abril passado 1.829 indivíduos. No distrito, Beja era o segundo concelho com mais desempregados, 1.272. Seguia-se Moura, com 1.012 desempregados. Em Odemira, o desemprego atingia maioritariamente indivíduos com idade entre os 35 e os 54 anos e com uma particularidade, 1.145 tinham menos do que o primeiro ciclo do ensino básico. Em abril passado, o número de dormidas nos alojamentos turísticos aumentou 8,4% face igual ao mês de 2025, no Alentejo, revela o Instituto Nacional de Estatística, INE. A região contabilizou cerca de 303 mil dormidas. O Alentejo foi a região com maior crescimento homólogo no país. Na região, em abril, as dormidas de residentes cresceram 9,7% e as de não residentes 6,1%. Face a período homólogo. Os maiores aumentos nos proveitos em abril verificaram-se também no Alentejo. O INE realça que os proveitos totais cresceram 10,6% e os de aposento 7,7%. O rendimento médio por quarto disponível teve também no Alentejo um dos maiores crescimentos de Portugal, 5,2%. A 21ª edição do Festival Internacional de Banda Desenhada de Beja abre hoje as portas ao público na Casa da Cultura. A iniciativa volta a reunir grandes nomes da BD Internacional. Encontros e sessões de autógrafos com autores, o mercado do livro com cerca de 60 editoras e várias exposições na cidade marcam a programação da iniciativa organizada pela Câmara Municipal de Beja. Como novidade, o festival apresenta um mercado de autoedição e edição alternativa com vários pequenos projetos editoriais independentes de banda desenhada e artes visuais. O festival encerra no próximo dia 21 de junho. Entre hoje e amanhã, a Escola Secundária Dom Manuel I em Beja vai ser transformada numa base lunar. Aquele estabelecimento de ensino recebe um acampamento lunar, um projeto que pretende simular a vida de um astronauta na Lua. Durante 2 dias, os jovens vão integrar uma missão cheia de desafios, testar conhecimentos, superar obstáculos e descobrir o universo através de atividades práticas. A iniciativa é de E0 Portugal e da Ciência Viva, entre outras entidades. A Câmara Municipal de Moura alargou até 12 de junho as candidaturas para apoio nas refeições, almoços no primeiro ciclo, subsídio para material escolar, atividades de animação e apoio à família no pré-escolar para o ano letivo 2026-2027. A autarquia volta a disponibilizar ajudas no quadro da ação social escolar nos estabelecimentos de educação pré-escolar e de primeiro ciclo da rede pública do concelho. Os encarregados de educação deverão apresentar, no momento da candidatura, o impresso disponibilizado pelo município devidamente preenchido, documento comprovativo do posicionamento nos escalões de atribuição de abono de família, comprovativo de residência e composição do agregado familiar. O município de Castro Verde tem abertas inscrições para participação no Castro Jovem 2026, Programa de Ocupação Municipal Temporária de Jovens. O programa, a desenvolver durante o verão, destina-se a jovens naturais ou residentes no concelho há pelo menos 2 anos, com idades compreendidas entre os 16 e os 30 anos, sendo as inscrições limitadas a 30 participantes. A iniciativa pretende promover a aproximação dos jovens a atividades profissionais enriquecedoras, permitindo o contacto com o mundo laboral e orientando-os para o desempenho de atividades socialmente úteis que contribuam para o desenvolvimento de competências pessoais, sociais e cívicas, revela a autarquia. O programa decorre entre 6 de julho e 4 de setembro deste ano. Os jovens vão trabalhar em áreas como educação, desporto, cultura, museus, turismo, administração e finanças, informática, entre outras. As candidaturas decorrem até ao próximo dia 12 de junho e poderão ser efetuadas através do formulário disponibilizado na plataforma criada para o efeito. Em Arraiolos prossegue mais uma edição da iniciativa O Tapete Está na Rua. A Câmara pretende promover e valorizar o tapete, imagem de marca da vila. Ao longo de 5 dias, Arraiolos transforma-se num espaço vivo de encontro entre tradição e contemporaneidade, proporcionando aos visitantes um percurso pela história secular do tapete de Arraiolos. O município convida à descoberta do património cultural, natural e gastronómico do concelho. Jorge Macau, presidente da Câmara de Arraiolos, garante que o município está a trabalhar para dar um novo impulso ao tapete. Trata-se de uma atividade que atrai cada vez menos pessoas. O autarca acredita que a certificação e o eventual reconhecimento pela Unesco como património da humanidade poderão dar um novo impulso ao tapete de Arraiolos.
0: Nós estamos a trabalhar nesse sentido. Embora atualmente existam algumas dificuldades, porque o tapete de Arraiolos não cativa as pessoas a confeccionar o tapete de Arraiolos, porque os vencimentos, ninguém consegue viver fazendo tapete de Arraiolos o mês inteiro, e nós estamos a trabalhar no sentido de ter algumas iniciativas que consigamos de alguma forma dar aqui um novo impulso. Conseguimos a certificação, o registro de indicação geográfica do processo de confecção do tapete de Arraiolos, que foi publicado em Diário da República no dia 12 de maio, e pensamos que esta certificação do tapete de Arraiolos poderá dar mesmo este novo impulso. Assim como outro passo importantíssimo, que consideramos fundamental, foi a candidatura entregue também do processo de confecção a património cultural e material da Unesco. Estamos a aguardar a decisão.
2: O tapete está na rua, em Arraiolos, até ao próximo domingo. E é tudo neste jornal. Tenha uma ótima sexta-feira.
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3: O concelho de Ourique é uma manta estendida ao sol do intenso sul, entre a planície e a serra. É uma amálgama de realidades feita de gente, sabores e saberes. A sua história é um passado feito de batalhas ganhas rumo a um novo tempo, a um novo reino de desenvolvimento para as gentes da nossa terra. Com que linhas se cose o futuro do concelho de Ourique? É justamente isto que vai ficar a saber semanalmente neste programa, nesta rádio. Sejam todos bem-vindos, aqui estamos para mais uma edição do seu programa sobre o concelho de Ourique. Vamos então aos factos noticiosos que marcam esta semana. O Presidente da Câmara, Marcelo Guerreiro, está a participar ontem e hoje em Rovaniemi, na Finlândia, na reunião do Comitê Diretor do Conselho de Municípios e Regiões da Europa, em representação da Associação Nacional de Municípios Portugueses. A presença de um autarca de um município do interior de Portugal, num dos principais fóruns europeus do poder local, assume especial significação. O Comitê Diretor é o órgão político que define as orientações estratégicas da maior organização europeia de governos locais, reunindo cerca de 170 eleitos de vários países indicados pelas respectivas associações nacionais. O autarca de Ourique afirma que estar neste encontro é, antes de mais, uma responsabilidade. Os territórios de baixa densidade têm desafios muito concretos na mobilidade, na valorização das comunidades locais, nos serviços públicos de proximidade e na coesão territorial, e é importante, complementa, que essa realidade esteja presente quando se discutem as políticas europeias. Marcelo Guerreiro integra a representação portuguesa neste Comitê Diretor da União Europeia, indicada pela Associação Nacional de Municípios Portugueses, juntamente com outros autarcas lusos. A presença do Presidente da Autarquia de Ourique neste fórum reforça a importância da participação dos municípios portugueses nos espaços europeus de decisão e reflexão, e afirma o papel dos territórios do interior na construção de políticas públicas mais próximas das populações, frisa o Presidente da Câmara de Ourique, Marcelo Guerreiro. E agora destaquemos outro facto noticioso e importante que vai marcar este verão. Um helicóptero bombardeiro ligeiro já está assediado desde segunda-feira, dia 1 de junho, no heliporto municipal de Ourique, no âmbito do Dispositivo Especial de Combate a Incêndios Rurais, DECIR 2026. Segundo a Câmara de Ourique, este meio, que estará no Conselho até dia 30 de setembro, constitui um importante reforço da capacidade operacional de resposta, permitindo uma intervenção rápida e eficaz no ataque inicial a ignições, num período marcado pelo aumento considerável do risco de incêndios rurais. A autarquia acrescenta que continua a assegurar um apoio consistente aos bombeiros voluntários de Ourique, parceiros fundamentais na proteção de pessoas, bens e património natural, promovendo investimentos e condições adequadas para a permanência de meios de combate no território. Num contexto de exigência acrescida durante os meses de verão, o município de Ourique apela ainda à população para a adoção de comportamentos preventivos e responsáveis, para que desta forma contribuamos todos para a redução do risco de incêndio rural no concelho e na sub-região do Campo Branco, porque não dizê-lo, no país todo. E o concerto inaugural da 4ª edição do Jaracante encheu o adro da Igreja de Santa Maria em Ourique, num espetáculo que uniu o canto alentejano e a música orquestral. Debaixo da sombra das amendoeiras, o grupo coral infantil do concelho de Ourique subiu a um palco improvisado com o coração na voz. E foi com o coração na voz, justamente, que Modas Antigas ganharam nova vida, acompanhadas pelos instrumentos de agora. Numa das colinas de Ourique juntaram-se diferentes geografias, histórias, timbres e emoções, e sentiu-se aquele arrepio que só a música alentejana consegue provocar. O concerto contou também com a participação da Orquestra Geração da Santa Casa da Misericórdia de Lisboa, do Grupo Coral Infantil da Escola da Porta Nova, Nova de Moura e da Orquestra Gerações Évora Planícies como agrupamento convidado, reunindo cerca de 100 crianças. Entre vozes, instrumentos e emoções partilhadas, o Geracante aproxima crianças de diferentes realidades, valoriza o património imaterial e faz da música um lugar de encontro. Depois da abertura em Ourique, o calendário do Geracante prossegue em Moura, no dia 20 de junho, na Igreja de São João Batista. Ainda em termos culturais, destaque para este domingo, dia 7 de junho, é que o grupo Camerata do Conservatório Regional do Baixo Alentejo de Beja e do Polo de Castro Verde transportam com eles uma experiência de, no mínimo, 12 anos de prática musical. A Camerata assume, com a apresentação deste programa, uma vertente vocal e ou instrumental, um espetáculo cujo repertório convida o público a embarcar numa viagem musical através de diferentes épocas e estilos, reunindo obras que atravessam séculos até aos dias de hoje. Entre temas religiosos e profanos, o programa revela também diferentes linguagens, expressões e formas de interpretação musical, proporcionando uma experiência rica e diversificada. Este domingo, dia 7 de junho, destaque para este concerto musical Camerata do Conservatório Regional do Baixo Alentejo de Beja e do Polo de Castro Verde, que começa a partir das 16 horas em Ourique. E o município de Ourique celebrou com pompa e circunstância o dia 1 de junho, Dia Mundial da Criança, e agradece, em nota à imprensa, a todos os parceiros que contribuíram para o sucesso das comemorações do Dia da Criança. Um agradecimento especial, diz a autarquia, à Comissão de Proteção de Crianças e Jovens, CPCJ de Ourique, à Escola Segura da GNR, aos Bombeiros Voluntários de Ourique, ao CLDS 5G de Ourique e às Juntas de Freguesia do Conselho, pela colaboração, disponibilidade e empenhamento demonstrado, bem como ao grupo AF Silva. O contributo de cada entidade foi fundamental para proporcionar às crianças do concelho um dia repleto de alegria, diversão, aprendizagem e momentos inesquecíveis. E no desporto, falemos desde já dos trilhos do montado e dos enchidos. A corrida que liga Santa Luzia e Garvão está de volta no próximo dia 20 de junho. Venha descobrir os trilhos do montado alentejano numa experiência única que junta desporto, natureza, cultura e tradição. Com a organização conjunta das freguesias, esta prova promete paisagens deslumbrantes, espírito de convívio e muita animação ao longo dos caminhos que unem Santa Luzia e Garvão. Corrida, caminhada, ambos a serem vivenciados no concelho de Ourique no dia 20 de junho, sendo que as vagas são limitadas. No próximo dia 20 de junho realiza-se os trilhos do montado e dos enchidos, que ligará a localidade de Santa Luzia a Garvão. E agora olhemos para a participação do Santa Luzia no campeonato distrital da 2ª Divisão, fase de subida. Vai jogar-se este sábado a jornada número 9. Os jogos são os seguintes: Santa Luzia Messejanense, Juventude da Boa Vista Negrilhos, Barrancos recebe o bairro da Conceição. A tabela classificativa é liderada pelo Negrilhos com 16 pontos, o Barrancos tem 14, o bairro da Conceição 13, a Juventude da Boa Vista 9, o Santa Luzia também 9 e o Messejanense tem 5 pontos. Está assim numa fase decisiva esta fase de subida à primeira divisão distrital, onde figura a equipa do concelho de Ourique, o Santa Luzia. E para finalizarmos em beleza, como sempre, nada melhor do que ouvirmos a crónica assinada pelo professor e escritor Vítor Encarnação.
4: Há alturas da nossa vida em que não gostamos de mostrar emoções em público. Não é apropriado, fragiliza-nos, expõe-nos demasiado. O que é um dos outros dizer? Que figuras andamos nós a fazer? Nem sequer nos atrevemos a dizer que um filme ou um livro nos enterneceram, muito menos se confidencia uma lágrima. Somos criados assim para mostrarmos força interior, desprendimento, racionalidade. E se formos homens, isso ainda é mais notório. Ser sensível é ser lamechas. Deixar que a sensibilidade nos guie é sinal de fraqueza. E para complementar essa herança cultural e genética, há, acentuadamente numa determinada idade da nossa vida, uma aversão a essas sensações e um bloqueio a esses estímulos. Há pessoas que não conhecem privado, que são mestres na arte de ficarem apedernidos perante algo belo, triste, profundo. Nada neles se altera, nada no seu rosto se move para um sorriso, para um pequeno e discreto pranto de felicidade. E há pessoas que se desmancham perante palavras, perante canções, perante abraços. Se são assim em público, imagino como serão em privado. Cada vez gosto mais das pessoas que se desconstroem e não têm vergonha dos seus sentimentos e batem palmas e choram de alegria. Talvez porque eu também vá ficando assim, mais assumidamente vulnerável, menos refém de uma construção social que quer pessoas fortes e racionais. Em privado, sempre o fiz. Sempre me entreguei às comoções, fossem elas boas ou más. Hoje, já não tenho medo de mostrar os olhos marejados de lágrimas. A vida ensinou-me que termos uma pedra dentro do peito não serve para nada.
3: Se há crónicas em que faltam adjetivos para as caracterizar, esta, assinada pelo professor Vítor Encarnação, é uma delas. E é desta forma fantástica, em termos literários e de reflexão, que finalizamos a edição desta semana do seu programa sobre o Conselho de Ourique, na convicção de que de hoje a 8 dias estaremos aqui nesta rádio a esta mesma hora. O Conselho de Ourique é uma manta estendida ao sol do intenso sul, entre a planície e a serra. É uma amálgama de realidades feita de gente, sabores e saberes. A sua história é um passado feito de batalhas ganhas rumo a um novo tempo, a um novo reino de desenvolvimento para as gentes da nossa terra. Com que linhas se cose o futuro do Conselho de Ourique? É justamente isto que vai ficar a saber semanalmente neste programa, nesta rádio.
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0: 18 horas.
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1: Odemira é o concelho com mais desempregados no Alentejo. Alentejo volta a registar o maior crescimento das dormidas no país. O Festival Internacional de Banda Desenhada junta autores estrangeiros em Beja. Acampamento procura astronautas na Escola Dom Manuel I. São algumas das notícias com desenvolvimento neste jornal.
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1: Recuperamos toda a atualidade na Rádio Pax. Odemira continua a ser o concelho com mais desempregados inscritos nos serviços de emprego do Alentejo. Os últimos dados do Instituto do Emprego e Formação Profissional revelam que estavam sem trabalho em Odemira em abril passado 1.829 indivíduos. No distrito, Beja era o segundo concelho com mais desempregados, 1.272. Seguia-se Moura, com 1.012 desempregados. Em Odemira, o desemprego atingia maioritariamente indivíduos com idade entre os 35 e os 54 anos e com uma particularidade: 1.145 tinham menos do que o primeiro ciclo do ensino básico. Em abril passado, o número de dormidas nos alojamentos turísticos aumentou 8,4% face ao igual mês de 2025 no Alentejo.

0: revela o Instituto Nacional de Estatística, INE. A região contabilizou cerca de 303 mil dormidas. O Alentejo foi a região com maior crescimento homólogo no país. Na região, em abril, as dormidas de residentes cresceram 9,7% e as de não residentes 6,1% face a período homólogo. Os maiores aumentos nos proveitos em abril verificaram-se também no Alentejo. O INE realça que os proveitos totais cresceram 10,6% e os de aposento 7,7%. O rendimento médio por quarto disponível teve também no Alentejo um dos maiores crescimentos de Portugal, 5,2%. A 21ª edição do Festival Internacional de Banda Desenhada de Beja abre hoje as portas ao público na Casa da Cultura. A iniciativa volta a reunir grandes nomes da BD Internacional. Encontros e sessões de autógrafos com autores, o mercado do livro com cerca de 60 editoras e várias exposições na cidade marcam a programação da iniciativa organizada pela Câmara Municipal de Beja. Como novidade, o festival apresenta um mercado de autoedição e edição alternativa com vários pequenos projetos editoriais independentes de banda desenhada e artes visuais. O festival encerra no próximo dia 21 de junho. Entre hoje e amanhã, a escola secundária Dom Manuel I em Beja vai ser transformada numa base lunar. Aquele estabelecimento de ensino recebe um acampamento lunar, um projeto que pretende simular a vida de um astronauta na Lua. Durante 2 dias, os jovens vão integrar uma missão cheia de desafios, testar conhecimentos, superar obstáculos e descobrir o universo através de atividades práticas. A iniciativa é de E0 Portugal e da Ciência Viva, entre outras entidades. A Câmara Municipal de Moura alargou até 12 de junho as candidaturas para apoio nas refeições, almoços no primeiro ciclo, subsídio para material escolar, atividades de animação e apoio à família no pré-escolar para o ano letivo 2026-2027. A autarquia volta a disponibilizar ajudas no quadro da ação social escolar nos estabelecimentos de educação pré-escolar e de primeiro ciclo da rede pública do concelho. Os encarregados de educação deverão apresentar, no momento da candidatura, o impresso disponibilizado pelo município devidamente preenchido, documento comprovativo do posicionamento nos escalões de atribuição de abono de família, comprovativo de residência e composição do agregado familiar. O município de Castro Verde tem abertas inscrições para participação no Castro Jovem 2026, programa de ocupação municipal temporária de jovens. O programa, a desenvolver durante o verão, destina-se a jovens naturais ou residentes no concelho há pelo menos 2 anos, com idades compreendidas entre os 16 e os 30 anos, sendo as inscrições limitadas a 30 participantes. A iniciativa pretende promover a aproximação dos jovens a atividades profissionais enriquecedoras, permitindo o contacto com o mundo laboral e orientando-os para o desempenho de atividades socialmente úteis que contribuam para o desenvolvimento de competências pessoais, sociais e cívicas, revela a autarquia. O programa decorre entre 6 de julho e 4 de setembro deste ano. Os jovens vão trabalhar em áreas como educação, desporto, cultura, museus, turismo, administração e finanças, informática, entre outras. As candidaturas decorrem até ao próximo dia 12 de junho e poderão ser efetuadas através do formulário disponibilizado na plataforma criada para o efeito. Em Arraiolos prossegue mais uma edição da iniciativa O Tapete Está na Rua. A Câmara pretende promover e valorizar o tapete, imagem de marca da vila. Ao longo de 5 dias, Arraiolos transforma-se num espaço vivo de encontro entre tradição e contemporaneidade, proporcionando aos visitantes um percurso pela história secular do tapete de Arraiolos. O município convida à descoberta do património cultural, natural e gastronómico do concelho. Jorge Macau, presidente da Câmara de Arraiolos, garante que o município está a trabalhar para dar um novo impulso ao tapete. Trata-se de uma atividade que atrai cada vez menos pessoas. O autarca acredita que a certificação e o eventual reconhecimento pela Unesco como património da humanidade poderão dar um novo impulso ao tapete de Arraiolos.
1: Nós estamos a trabalhar nesse sentido. embora atualmente existam algumas dificuldades, porque o tapete de relos não cativa as pessoas a confeccionar o tapete de relos, porque os vencimentos, ninguém consegue viver fazendo tapete de relos o mês inteiro, e nós estamos a trabalhar no sentido de ter algumas iniciativas que consigamos de alguma forma dar aqui um novo impulso. Conseguimos a certificação, o registro de indicação geográfica do processo de confecção do tapete de relos, que foi publicado em Diário da República no dia 12 de maio, e pensamos que esta certificação do tapete de relos poderá dar mesmo este novo impulso. Assim como outro passo importantíssimo, que consideramos fundamental, foi a candidatura entregue também do processo de confecção a património cultural e material da Unesco. Estamos a aguardar a decisão.
0: O tapete está na rua, em Arraiolos, até ao próximo domingo. E é tudo neste jornal. Tenha uma ótima sexta-feira.
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